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São 4 horas. 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

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São 6 horas. 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

0: 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São 8 horas.
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3: Ora, muito bom dia, sejam bem-vindos à edição 1798, de 25 de julho, do programa Disto é que eu Gosto, onde vamos festejar a véspera do Dia dos Avós, que é amanhã. Ora bem, e como é hábito, no início do programa vamos falar do estado do tempo para hoje e amanhã. Neste sábado vamos ter períodos de céu muito nublado, diminuindo gradualmente nebulosidade a partir da tarde, períodos de chuva ou aguaceiros no norte e centro até ao final da tarde, podendo ser ocasionalmente acompanhados de trovoada no interior. Vento fraco a moderado, até 30 km por hora de norte-noroeste, superando por vezes forte até 40 km por hora, com rajadas até 60 km por hora na faixa costeira ocidental e nas terras altas, em especial a partir da tarde. Pequena subida de temperatura na região norte. Então, e para amanhã? Vamos ter céu um pouco nublado limpo, podendo apresentar períodos de maior nebulosidade no litoral oeste até o início da manhã. Vento fraco a moderado até 30 km por hora do quadrante norte, superando por vezes forte até 40 km por hora na faixa costeira ocidental, em especial a partir da tarde, com subida da temperatura máxima. Ora bem, e agora vamos dar início à música popular portuguesa, e como não podia deixar de ser, vamos ter aqui a bonita voz de Rodrigo com o Fado do 31.

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E agora, vamos escutar as cartolinhas na voz de Artur Garcia e Maria Fernanda Soares.

E depois de cartolinhas, vamos para Rita e Manecas, com a voz de António Calvário e Maria Fernanda Soares.

Amália Rodrigues vai cantar o Cartucho. É o Cartucho, é que eu tenho? É? Parece-me que é. Vamos lá ver.

E depois do cochicho da menina, temos As Carvoeiras, cantada por Maria José Valério.

Agora, temos as Camélias na voz de Maria Fernanda Soares.

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E agora, depois do Bourrier, temos Natalina José com o tema Rapaziada.

agora o penitente, na voz de... Ora, na voz de quem? De Fernanda Santos e Fernando de Carvalho. Fernando de Carvalho, quem canta é o Raul Solnado.

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3: E agora, vamos escutar notícias aqui da nossa região. Segundo as agendas religiosas, hoje, dia 25 de julho, é dedicado a Santiago, Dia Mundial da Prevenção do Afogamento. Dia da Galiza, feriado municipal em Catanhede, Sourico de Basto, Mira, Mondim de Basto, Ovar e Santiago do Cacém. No dia 29 de julho, vamos ter rua cheia às 15 horas e 35 minutos. Quanto à colheita de sangue, no dia 31 de julho, há colheita de sangue na sede da Associação de Dadores de Sangue em Mafra, das 15 às 19 horas. Quanto às marés na Costa da Iseira, temos maré vazia às 6 horas e 22 minutos e maré cheia às 12 horas e 49 minutos. Em 1547, Henrique II da França é coroado. Em 1973, dá-se um lançamento da sonda espacial soviética Marte 5. O político português Carlos Alberto da Mota Pinto nasceu em 1936. O futebolista brasileiro Paulinho nasceu em 1988. O Papa Inocêncio VIII faleceu em 1492. O político e militar português Otelo Saraiva de Carvalho faleceu em 2021. No dia 25 de julho de 1940, na Feira de Santiago, na Ericeira, realiza-se um concurso pecuário. E o que é que temos? Na rua da Escola 11, na ADP Mafra, às terças-feiras, de 15 em 15 dias, há sessões das 19 às 20h30. Há dança em presença plena no caminho do despertar e da unidade do ser com Alexandre Bataglia. Em todos os sábados de cada mês, irá ter lugar no Largo do Tomar Madeira, na Malveira, entre as 10 e as 17 horas, da Feira do Destralho, com antiguidades, oportunidades e produtos de segunda mão. Na Tapada Nacional de Mafra, aos fins de semana, podemos observar o voo das aves de rapina. E o gabinete de consulta jurídica do município de Mafra funciona no edifício municipal de serviços Mafra, na loja do cidadão, nos dias úteis. O serviço é gratuito, prestado aos munícipes do Conselho de Mafra que se encontrem numa situação de carência económica. Ora, aqui temos agora que, no âmbito do combate à vespa volutina, a Câmara Municipal de Mafra, a Junta de Freguesia do Conselho de Mafra e a Associação de Apicultores da Abelha Savoia voltam a organizar sessões informativas e de esclarecimento abertas ao público em geral, mas sobretudo destinadas aos cidadãos que trabalham ou praticam atividades ao ar livre. O Rancho Cantarinhas de Barro do Sobreiro tem ensaios todas as terças-feiras para as 21h30. A direção do rancho agradece que venham assistir aos ensaios. No segundo sábado de cada mês, há Mercado das Origens na Freiria, das 8 às 14, frutas, hortícolas e outros. Na Tapada Nacional de Mafra, aos fins de semana, podemos observar o voo das aves de rapina. A Associação Cultural da Malveira e São Miguel de Alquém se informa que todos os fins de semana, no ar da Feira da Malveira, há a Feira de Artesanato e Produtos Regionais, das 8 às 19 horas. A União das Freguesias de Chão do Bispo Gadil e Vila Franca do Rosário promove aulas de costura criativa nas suas instalações. As aulas são 2 horas e 30 minutos a partir dos 12 anos. Informações na Junta de Freguesia. Uma das bibliotecas mais bonitas de Portugal reabriu e pode ser visitada gratuitamente. O espaço do Palácio Nacional de Mafra esteve em obras desde agosto de 2025. A Câmara Municipal de Mafra e a Agência Portuguesa do Ambiente assinaram um protocolo de colaboração para a reabilitação e valorização do Rio Lisandro e dos seus afluentes no âmbito do PRO-Rios 2030. Mais qualidade ambiental, menor risco de cheias e soluções de engenharia natural. Investimento com impacto na adaptação climática e na valorização do território. Um projeto que aposta na segurança, na sustentabilidade e na proteção dos recursos naturais, contribuindo para um concelho mais resiliente e preparado para o futuro. A Comissão de Festas do Sobreiro informa que as festas deste ano serão de 23 a 27 de julho. São 5 dias de boa comida, bebida, música e animação. A Festa Malveira deste ano será de 11 a 16 de agosto. Se é artesão, produtor local, comerciante, associação ou tem um projeto que gostaria de apresentar ao público, inscreva-se em https://www.fespaumalveira.pt/expositores. Com a entrada da hora de verão, entre abril e outubro, os concertos de carrilhão regulares passam a realizar-se às 17 horas. Nestes concertos pode ouvir grandes sucessos da música nacional e internacional tocados pelo carrilhanista Abel Chaves. E agora vamos falar do Programa do Planeamento 2026 de Nossa Senhora da Nazaré. Olha, no dia 25 de julho, a peregrinação à Nazaré. 5 a 16 de agosto, festa 2026. 30 de agosto, visita da imagem a Pedro Negro. E 12 de setembro, entrega da imagem à Igreja Nova. Na Quinta do Azinheira, nos Grossinhos de Mafra, há atividades equestres na Escola de Equitação. E agora vamos falar da Festa do Sobreiro, em honra de São Sebastião e Nossa Senhora de Saúde, de 23 a 27 de julho. Olha, no dia 23 de julho, às 9 horas, alvorada. Às 17, abertura do Arraial. Às 19 horas, recitação do Terço pela Paz. E às 21h30, baile com Ganda Banda. Dia 24, às 9 horas, recitação do Terço pelos festejos falecidos. Às 21 horas, atuação de Micaela. Às 0 horas, after hours com DJ Dicê e suas bailarinas. No dia 25, às 9 horas, recitação do Terço pelos doentes. Às 10 horas, a Raguada com a Academia do Bombo. Às 17 horas, Garraiada. Às 21h30, noite, folclore com os Rãs Cantarinhas Barra e da Casa do Ponto de Lima. Às 23 horas, baile com Rogério Silva e sua filha Daniela. À 1 hora, DJ Dani. Dia 26, domingo, às 10 horas, chegada da fanfarra dos bombeiros, voluntários de Barcarena e das fogaceiras do ar da igreja. Às 10h30, arruada pelos burros do Sobreiro, em cumprimento aos juízes e mordomos. Às 12 horas, passagem dos juízes pelo largo da igreja com abertura da tradicional passadeira. Às 16 horas, missa solene, seguida de procissão, acompanhada pela banda da Escola de Música Juventude de Mafra. Às 21h30, baile com Lulu e Marina. Às 23 horas, atuação de Quim dos Apitos. Dia 27, às 17 horas, abertura do Arraial. Às 21h30, baile com Renato Pereira. E às 23 horas, a atuação da dupla Mete Cassetes. E agora vamos falar da Festa da Achada, nos dias 31 de julho a 9 de agosto. No dia 31 de julho, às 18 horas, à Academia do Bom de Mafra. Às 22 horas, baile com o conjunto Nuno e Marina. Às 0h30, DJ F. Silva. Dia 1 de agosto, às 16 horas, exibição da patinagem artística da Achada. Às 22 horas, baile com o Rogério e sua filha Daniela. Às 0h30, DJ Dani. No dia 2 de agosto, às 10 horas, chegada da Academia do Bombo e banda da Escola Música de Mafra. Às 16 horas, missa solene seguida de procissão. Às 22 horas, baile com o grupo Nova Onda. No dia 3 de agosto, às 22 horas, DJ Carito. Às 23h30, artista Os Vizinhos. Dia 6, às 22 horas, atuação da banda Raio-X e às 24 horas, DJ Mike. No dia 7 de agosto, às 22 horas, DJ Big Duque. Às 23h30, a atuação do artista Diego Miranda. No dia 8 de agosto, às 16 horas, animação infantil. Às 19h15, missa pelos festejos falecidos. Às 22 horas, DJ Ben. Às 22h30, atuação do grupo Tributo Sai do Chão. No dia 9 de agosto, às 15 horas, abertura da quermesse. Às 18 horas, tarde de folclore com o Rancho Catarinhas de Barro e da Casa do Povo de Mira. Às 22 horas, baile com o grupo Banda Rasca. E agora, aqui está a preciosa colaboração do amigo Batista Simões. E começa por dizer que nos bailes do Salão do Alcanice Atlético Clube, amanhã, domingo 26 de julho, acordeonista Tosé Pratas. Durante o mês de agosto não há bailes em Alcanice. O provérbio da semana: quem anda de capote no verão ou é pobre ou ladrão. E agora, amanhã, 26 de julho, é o Dia Mundial dos Avós. Assim, amanhã, 26 de julho, comemora-se o Dia Mundial dos Avós. É comum ouvirmos dizer que ser avô é ser pai a dobrar, ou que os avós são como os segundos pais. Muitas vezes os cabelos brancos, leia-se, idade, são sinónimos de mais calma e sabedoria, mas ao mesmo tempo de um coração que amoleceu e ficou mais condescendente, e sejamos sinceros, com os conhecimentos que a vida traz, só não aprende quem não quer ou não teve capacidade de evoluir. Mas independentemente destes juízos, é caso para perguntar: o amor e a educação não acabam por superar tudo? Eu acho que sim. Por conseguinte, parabéns a todos os avós, de onde eu estou incluído. E agora, vamos escutar o Saber Não Ocupa Lugar. Em 1962, morreu com 36 anos Marilyn Monroe. É uma das celebridades mais belas e conhecidas de todos os tempos, um dos maiores ícones do cinema e de Hollywood. No entanto, o seu funeral foi discreto e íntimo, e que o seu ex-marido DiMaggio proibiu a presença de várias celebridades de Hollywood e até da própria família Kennedy. Em 2026, a 9 de julho, morreu aos 75 anos a cantora Bonnie Tyler, no Hospital de Faro. Em 2026, a 11 de julho, morreu aos 87 anos o ator brasileiro Rui Rezende, que os portugueses conhecem como o misterioso lobisomem da novela Roque Santeiro, que passou em Portugal em 1985. Em 1961, começou em Juro de Além o julgamento de Adolf Eichmann, oficial de CSS, antigo coordenador da deportação dos judeus. Em 1888, nasceu o escritor português Fernando Pessoa, criador dos heterónimos Álvaro de Campos, Ricardo Reis e Alberto Queiro. Em 1958, morreu aos 60 anos o ator Vasco Santana, protagonista do Pato das Cantigas, Pai Tirano e Canção de Lisboa. Neste último, com a atriz Beatriz Costa. Em 1965, Eusébio, futebolista do Benfica, foi distinguido com a Bola de Ouro, tornando-se o primeiro português a receber o troféu e o único luso a recebê-lo enquanto representante de um clube português. Em 1930, na Turquia, Constantinopla passa a designar-se Istambul e Angorá a Ankara. Em 2017, o presidente dos Estados Unidos reconhece Jerusalém como capital de Israel, afirmando que há muito que já deveria ter sido tomada esta decisão. Em 1960, a Alemanha de Leste impõe o bloqueio parcial a Berlim Ocidental. E agora temos aqui um poema com o título As Férias do Marinheiro. Belos dias meus, vividos à beira do mar, usando das belas sombras, verdes mimosas, quem me dera mais uma vez o relógio afrouxar, para poder prolongar mais umas horas gostosas, podendo aquecer o meu coração com raios de sol, estendido na areia o meu corpo salgado, deitando os meus olhos em vasto lençol, com as águas serenas em mar acalmado. Por fim, recolher-me à noite na tenda de palheiro, lavando da mente muitas tristezas sérias, para poder sentir a humildade do marinheiro. Portanto, agradecendo a Deus meus felizes dias de férias, Batista Simões. Obrigado, Batista Simões. Ora, quanto ao desporto. Todas as sextas-feiras, das 20 às 21h30, há danças de salão no Excelência, sala do Centenário, com Tiago Ferrão e Filipe Pinto. O Atlético Clube da Malveira promove futebol feminino e treinos experimentais dos 13 aos 17 anos, às terças-feiras, às 20 horas, no Estádio das Seixas.

Ora bem, e agora ainda vamos continuar a escutar. Vamos continuar a escutar aqui o música portuguesa, e agora será a voz do Carlos Ramos com o fado do Marialva.

0: E bem, 20 minutos, vamos ter o sinal horário das 9 horas e quero lembrar que a partir das 10 vamos falar do Dia dos Avós. Dia dos Avós, que e, portanto, será amanhã. Hoje é a véspera do Dia dos Avós. Portanto, temos já agora já o sinal horário e voltamos já a seguir.
1: São 9 horas.
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0: E agora, vamos escutar. Vamos lá. Não pode ser, temos que esperar aqui, que há aqui um problemita. Há um problemita aqui da fita. Mas vamos aqui acertar e vamos passar música de acordeão. É verdade. O rei do acordeão, o Tino Costa, vai nos deliciar com alguns dos seus temas. E agora vamos aqui, estamos aqui a ver se conseguimos aqui pôr isto tudo como deve ser. Agora vamos lá. Está quase. Agora é que eu quero que está. Está bom, vamos lá ver. Agora vamos lá ver. E é isso mesmo. Agora vamos então escutar o tema És Tão Linda. És Tão Linda é um nome popular que vai ser interpretado pelo Tino Costa.

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4: Ora bem, então agora vamos lá ver se vai ser agora o tema do Tino Costa. És tão linda. Vamos lá ver se é desta vez que conseguimos.

Ora bem, agora vamos escutar mais outro tema. Mais outro tema. És tão linda, que és tão linda. Agora do norte a sul. Do norte a sul. Ora, és tão linda, vamos lá ver. Norte a sul. É aqui.

Agora, o que é que temos? Vamos escutar o número 20, Variações sobre o Fado Corrido em Lá, de Eugênio Lima. Agora vamos lá.

E agora, agora o que é que vamos ter? Vamos ter recordações da minha terra. Recordações da minha terra. É o que aqui está preparado para ouvirmos.

E agora, vamos escutar o Coiro da Burra, parece-me que é Coiro da Burra.

Agora. Vamos escutar. Agora aqui vamos escutar. Vamos escutar aqui mais um tema. Agora estamos aqui a pôr isto aqui. Aqui mais um tema. Vamos ver. É boa nova. Boa nova. Vamos ver. Vamos aqui se está bem. Se está ou não está. Boa nova. Agora. Boa nova.

0: 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São 10 horas.
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Ora bem. Chegamos às 10 horas e significa que está no ar de falar do significado desta data. E tenho aqui a indicação de que nesta edição de 1798, de 25 de julho, do programa Disto é que Eu Gosto, da Rádio do Conselho de Mafra, vamos festejar a véspera do Dia dos Avós. Portanto, em Portugal, a data não é feriado nacional, mas serve para celebrar a importância e a sabedoria da figura dos avós na família. Curiosamente, o Dia dos Avós tem origem portuguesa. A data foi instituída para a Assembleia da República em 2003, devido aos esforços de uma professora de Penafiel, conhecida como Dona Aninhas, e coincide com o dia litúrgico de São Joaquim e Santana, avós de Jesus Cristo. Para assinalar a data, em 2026, é comum organizar momentos em família, como almoços ou passeios. Pode obter inspiração para atividades ou prendas em família, consultando as dicas e sugestões de celebração no artigo do portal Minha História. Portanto, quem quiser falar, portanto, sobre o Dia dos Avós, pode ligar a partir de agora para os telefones aqui do estúdio, 261-817-205 ou 261-817-206. Para ouvir o programa, na região de Mafra, como é hábito, tem que sintonizar o 105.6 FM. Pois, posto isto, portanto, ficamos a data do Dia dos Avós, e que vai ser amanhã celebrado. Enquanto não ligam para aqui, certamente vamos ouvir a opinião do Jaime Coelho e de outros ouvintes. Vamos continuar a escutar música portuguesa. Escutamos a Dona Amália e agora o Fadinho Serrano.

0: bem, para aqueles ouvintes que só agora que nos estão a escutar, eu quero dizer que amanhã, dia 26 de julho, celebra-se em Portugal o Dia dos Avós. E eu já tenho um ouvinte em linha, vou saber quem está do outro lado do mundo. Bom dia.
1: Olá, bom dia, Sr. Rui.
0: Olha, o Jaime Coelho, o homem que nunca falta. Então, também já é avô, não é?
1: Ah, então não. Já sou avô há muitos anos. A primeira vez já lá vão 37 anos que fui avô.
0: Ah, que engraçado, pois.
1: Ora bem, então, para já, mais uma vez, muito bom dia para o Sr. Rogério. Bom dia também para todos quantos nos ouvem. E um bom dia muito especial para todos os avós que nos estão a acompanhar. É verdade. O Dia dos Avós é já amanhã, dia 26 de julho. Oxalá que todos os avós se possam sentir felizes pelos netos que têm. Pessoalmente, tenho uma ideia muito positiva do que é ser avô. Tenho 4 netos. Melhor dizendo, são uma neta com 36 anos e 3 netos. Um com 28, que é irmão da neta, e são os filhos da minha filha mais velha. Depois seguem-se outros 2, um com quase 27 e o mais novo, que é irmão deste, com 24 anos, que são os filhos da minha filha mais nova. Já todos têm a família constituída, portanto já são autónomos e independentes. Ora, o Sr. Rogério já falou, a quando da introdução do tema, qual é a origem do Dia dos Avós. E referiu a senhora professora de Penafiel, a dona Aninhas, pois era uma coisa que eu não sabia. E achei interessante e curioso o facto de ser de Penafiel. Isto porque Penafiel era a terra natal da minha avó materna e era também a terra natal da minha mãe e dos meus 2 irmãos mais novos. Uma pequena nota. A minha irmã mais velha e eu nascemos no Porto. Apesar de ter vindo para Lisboa e depois para o Conselho de Louros com 5 anos e meio, eu recordo-me bem do tempo em que vivia em Penafiel e também em Caminha. Tanto assim é que quando as minhas 3 filhas eram pequenas, nos primeiros anos da instrução primária, fomos passar umas férias ao norte e passamos por Penafiel para lhes mostrar a casa e a zona onde eu tinha vivido com os meus pais. Uma outra nota é que a minha filha do meio não tem filhos, embora seja casada. Mas tanto ela como o marido nunca quiseram. Têm outras motivações, por exemplo, viajar, fazer montanhismo, experienciar a vida em contacto direto com a natureza. Agora vamos fazer algumas abordagens sobre os avós, que naturalmente vêm da minha experiência e da experiência que tive também com a minha mulher. Posso começar, por exemplo, pela importância dos avós, como já referiu. E já foi citado também pelo Sr. Rogério. A importância é, na verdade, grande, sobretudo hoje em dia, e digo hoje em dia porque fomos, e muitos avós ainda são, o apoio diário das suas famílias. No que se refere aos nossos netos, fomos mais intensamente, importantes até ao final da instrução primária, pois os pais tinham e muitos ainda têm que trabalhar, e nós, avós, tínhamos mais disponibilidade para dar suporte. Parece-me oportuno partilhar convosco o seguinte. Conhecemos pessoalmente o Dr. Álvaro Malta. Foi o médico obstetra na maternidade Alfredo da Costa, além de ser cantor lírico. Esteve ligado ao Teatro de São Carlos e cantou com a Maria Callas. Isto é um pequeno pormenor. Mas o que aprendemos com o Dr. Álvaro Malta não foi sobre o canto lírico, mas sobre a vida. Desde a vida de um bebê, que, por exemplo, foi ele que assistiu à minha filha quando nasceu a minha neta, o primeiro neto. Quanto a nós, a voz falou-nos sobre isso, sobre o trabalho que deverá haver, não só dos pais, mas de toda a família, incluindo os avós. O Sr. Rogério também falou da sabedoria dos avós. Na minha opinião, e pela experiência, penso que os avós transmitem e confirmam os valores da família de uma forma diferente dos pais. Talvez com mais calma, mais serenidade. O tempo tem o seu tempo. E penso também que são os avós quem mais transmite as memórias da família, contadas em forma de histórias. Dado que durante muitos anos me dediquei ao estudo e depois ao ensino de etnografia, devo dizer que foi e ouvi muitas histórias de avós, que aprendi muito sobre as tradições e as vivências de outros tempos. Há uma expressão popular que ouvi muitas vezes, que é: ser avó é ser mãe duas vezes. Julgo que se deve ao facto de as avós reviverem a maternidade. E isso é bom, e predispõe as avós para uma interajuda às filhas. Lá dizia o Dr. Álvaro Malta que devia ser assim. Mas, atenção, se essa ajuda for excessiva, pode produzir efeitos contrários aos pretendidos. Ou seja, pode fazer com que as mães deixem elas próprias de resolver os problemas que são próprios desse período de vida. Quer-se dizer, pode criar dependência. Partilhar o trabalho é uma coisa, fazer tudo é outra. Não esquecer que os avós também têm vida própria. Agora, outra coisa que gostava de referir, que é o exemplo dos avós. Parece coisa de pouca importância, mas o certo é que tenho ouvido muitos netos, maiormente os meus, a recordarem que aprenderam isto ou aquilo com os seus avós, que lhes foi contada em forma de histórias, como há pouco falei. No fundo, foram lições de vida. Outra questão em que tenho refletido é: o que será uma família sem avós? Bom, a resposta que sempre encontrei é que é uma família que tem uma falha importante, particularmente pelo apoio que normalmente têm quando há avós. E isto pode gerar na família algum desconforto, ou então uma sobrecarga de trabalho. Por exemplo, é preciso levar as crianças aos infantários ou às escolas primárias e ir buscá-los também. Ajudar na higiene pessoal das crianças, ajudar nos trabalhos escolares, levar e trazer às atividades extracurriculares, ajudar no trabalho de casa, etc, etc. Uma coisa que aprendi com a minha avó Rita, que era a avó materna, foi compreender a tolerância. A avó Rita vivia sem pressa e era com paciência que nos dizia as coisas. Um pequeno à parte, a minha avó Rita viveu até aos 103 anos. Foi com ela que aprendi a pregar botões, o que me foi bastante útil quando fui para a tropa. Mas mais uma vez, alerto para a questão do exagero. Os avós não devem deixar os netos fazer tudo. Deixar fazer tudo não é educar. Educar é também ensinar as crianças a aprenderem a gerir as contrariedades. Sobretudo, a importância da palavra não. Resumindo, ser avô ou avó é motivo de orgulho, de satisfação e compreensão do que são o elo de ligação entre o antes e depois de uma certa educação. Para terminar, eu penso poder dizer que o amor dos avós não tem igual. Tudo isto é motivo para partilhar convosco que é disto é que eu gosto. Muito obrigado ao Sr. Rogério e a todos quantos me escutaram. Até para a semana, e assim me despeço de todos com amizade. E bem-ajam.
0: Obrigado pela sua excelente explicação. Eu também quero dizer que sou avô de o meu filho tem um casalinho, rapaz e uma rapariga, e a minha filha tem um rapaz. Portanto, são dois rapazes e uma rapariga, são os três netos que eu tenho. E é uma alegria muito grande, claro, não podia deixar de ser.
1: Agora deixe-me só dizer mais uma coisinha, que é o seguinte. No sábado passado, dia 18, eu e a Sofia, a minha mulher, fomos até ao Vimeiro visitar a feira, digamos, e ver um pouco das comemorações da Batalha do Vimeiro em 1808. E de caminho visitamos o Sr. João Paulo e da Dona Fátima, a sua esposa. Foi um encontro muito agradável, conversamos bastante e receberam-nos lindamente. Não vou perder mais tempo. Muito obrigado também ao Sr. Rogério e a todos. Bem-ajam mais uma vez.
0: Ótimo. Pronto. Então, olha, a continuação de um dia muito feliz para si e para os seus.
1: Obrigado.
0: Está bem?
1: Muito obrigado.
0: Obrigado, bom dia. Bom dia. Ora bem, pronto, e estamos no dia dos avós e eu estou a passar o Zimbro. Já passei o tema a Dona Amália e vamos ouvir a seguir o Fadinho de Serrano. Mas os ouvintes têm prioridade e, portanto, vamos saber quem é que está ligado deste lado. Ora, bom dia.
2: Muito bom dia, Tino Costa.
0: Olha, o rei do acordeão, então.
2: Hoje sou o número 2.
0: É verdade.
2: O nosso querido amigo Jaime Coelho, e agora sou eu, porque costumo ser mais para o fim do programa a minha intervenção, mas hoje estou com muita urgência em sair de casa e ligar para o telefone fixo.
0: Olha, e esta explicação, esta preciosa explicação do Jaime Coelho sobre o Dia dos Avós.
2: Sempre ele é das pessoas de cultura que eu conheço com uma bagagem intelectual e cultural acima da média sobre qualquer assunto, ele realmente dá gosto ouvi-lo, assim como os outros ouvintes também, claro, mas ele está mais bem documentado do que qualquer um de nós. Até eu não estou tão bem documentado sobre o tema dos avós, que é o tema de hoje, como o Jaime está. Aliás, ele tem o cuidado de, antes de ter intervenção através deste maravilhoso programa, Disto é que eu gosto, ele tem o cuidado de se documentar, além daquilo que ele sabe por cultura geral, ele mesmo assim vai mais além, documenta-se, lê livros, coisas atualizadas, para que ele possa falar com toda a propriedade. Parabéns, Jaime, parabéns, Rogério, por teres um programa tão bonito, com intervenções tão bonitas, e pedimos que mais ouvintes participem também, porque o programa é de todos, porque disto é o que eu gosto, que é como que diz no Pro, é disto que nós gostamos. E também na parte que me toca, em termos musicais, estou muito grato por realmente todos os sábados passares músicas minhas, gravadas em CDs e EPs, para a editora especial, que realmente fazem parte com muita seleção, com muita perfeição, que eu faço nas minhas coisas. E então recomendo agora que os imigrantes que estão vindo a Portugal querem levar recordações musicais também em CDs, ou CD físico, ou vinil, ou cassetes, que ainda há, às vezes ainda se encontra cassetes áudio, recomendo, e os meus discos gravados para a editora especial, nomeadamente Tino Costa Viajando no Tempo, e Tino Costa de Portugal com Amor. Se realmente procurarem e não encontrarem, por favor liguem-me, que eu arranjarei forma de fazer chegar estes CDs, ou diretamente da especial, ou por meio intermédio. Por favor, liguem-me para 962-811-798. 962-811-798. E também por e-mail, tinocosta@sapo.pt. tinocosta@sapo.pt. Ou então, depois do programa, se não conseguiram escrever agora com a rapidez que eu digo os telefones e o e-mail, liga depois do programa, depois das 11, para o nosso amigo Rogério Batalha, que ele tem os meus contactos. Então agora sobre o tema de hoje, e também, se alguém quiser contratar-me para espetáculos, ou a Sol, ou com a Alice, ou com a Rita Inácio, ou com guitarristas e violistas, ou também com outros colegas acordeonistas, estou também ao vosso dispor para as célebres festas anuais, que há um pouco por todo o lado, e também festivais de acordeão, que também há um pouco por todo o lado. Agora, eventos próximos que eu tenho muito gosto em divulgar, há bocadinho ouvimos também o Zimbro cantar um tema dedicado à Amália, porque no dia 23 de julho realmente é a data que foi registada o nascimento, foi registado o nascimento de Amália Rodrigues, embora haja ideia que talvez seja a mais plausível, que ela nasceu no dia 1 de julho. de julho, mas antigamente havia o hábito, às vezes as crianças nasciam e não eram logo registadas, às vezes as pessoas viviam no campo, tinham que se deslocar às cidades ou vilas, de maneira que não tinham essa rapidez. E parece que com a Maria Rodrigues aconteceu isso. Ela nasceu no dia 1, mas foi registada no dia 23 de julho. De maneira que, como havia essa dúvida, ela optou por dizer, ok, então vamos celebrar o dia 1 ou o dia 23, mas o dia 1 é o ficou mais certo realmente da data do nascimento dela e não o 23 de julho que foi a data do registro. E então há uma comemoração do 106º aniversário do nascimento da Rainha do Fado, portanto que foi registrada a 23 de julho, que vai ser celebrado uma festa de homenagem no Castelo de Ourém, amanhã, domingo, 26 de julho, pelas 12h30, no restaurante medieval Oriana. Depois há uma sessão de fado e poesia com Patrícia do Carmo, fadista, Lelo Nogueira, viola de fado, Custódio Magalhães, guitarra portuguesa, e poetas e músicos, neste campo de poetas e músicos, sou eu que realmente vou representar outros músicos, que neste caso é o acordeão. Eu vou tocar acordeão, vou ler também alguns poemas, e depois às 18 horas há uma missa de ação de graças, portanto, lá mesmo numa igreja dentro do Castelo de Ourém. Se alguém nos está a ouvir e quiser participar, tem que se inscrever. E eu dou-vos rapidamente os telefones 249-544-808, 249-544-808, ou por telemóvel 964-447-317, 964-447-317. E pronto, e se não conseguiram apanhar e escrever os contactos, liguem depois para mim, se fazem favor, embora esteja de saída para a festa de aniversário de outro comum amigo nosso, que é o Padre Maurícias, que hoje celebra o seu aniversário no convento do Varatoje, portanto, no concelho de Torres Vedras. Vai haver missa de ação de graças ao meio-dia, no convento de Varatoujo, portanto, aí sim, para todo o público que queira participar e assistir. Depois vai haver um almoço para os convidados no convento de Varatoujo, com a atuação de alguns artistas, como, por exemplo, Custódio Castelo, eu, Dino Costa, portanto, Alice também, e outros artistas, o Carlos Alberto, que é também um grande cantor e músico do conjunto O Baile Antigo. O Baile Antigo é composto por este músico muito bom e também por outros músicos muito, muito bons, que eu recomendo, e que eles fazem parte também das festas anuais. E então, a terminar rapidamente um poema dedicado à avó, neste caso, quem diz à avó diz ao avô, de Ernesto Silva, um poeta algarvio. E então aqui vai uma evocação dele e uma homenagem, neste caso, à avó, que serve para o avô também, claro. Avó, passou o tempo por ela, os seus cabelos mudaram e já não parece aquela, e alguns olhos cobiçaram. Como tudo se transforma, tudo nasce, tudo cresce, todo o ser muda de forma, até a gente envelhece. Foi uma esposa prendada, teve filhas, não está só, agora toda elevada, tem um netinho, é avó. Parece ser fantasia possuir mais um botão, e que imensa alegria contém o seu coração. Qual não será o valor, que felicidade acalenta, uma mãe que com amor foi avózinha aos 40. Encontra-se longe, é certo, esse amorzinho ideal, mas os Açores são tão perto deste cantinho natal. Em breve, ele virá, falando o nosso bebê, dizendo: mamã, papá, a andar pelo seu pé. Quando para cá vier, contando já alguns meses, nessa altura vai saber que a avó é ser mãe duas vezes. Um abraço do Tino e da Alice e até para a semana, se Deus quiser.
0: Então até para a semana. Bom dia, bom dia, bom dia. Ora bem. 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
0: Ora bem, estava o Tino Costa estava a falar e estava a ligar, portanto eu agora tenho outro ouvinte para ligar. Vamos ouvir música.

0: Ora bem, eu creio que estão um ouvinte em linha. Ora. Ah, não, pronto. Eu peço desculpa, mas é que eu estava a atender outra chamada. E esse ouvinte que ligou agora, faça o favor de ligar, que eu baixo a música e falamos. Ora, bom dia.
1: Muito bom dia.
0: Então, estou a falar com quem?
1: Está a falar com o João Paulo.
0: Oh, João Paulo da Guarinhã.
1: Olá, bom dia.
0: Então, como está o menino?
1: Estava no outro número, depois mudei para esse. Para o 6, agora estou. Acho que estou no 6. No 206. Eu não vou perder muito tempo, que a gente tem pouco sim tempo.
0: Pois, pois. E
1: isso no Jaime, como eu costumo dizer, já disse tudo. E mais alguma coisa, vou-lhe ter que mandar um abraço, obrigado pelo, como ele já disse, pelo sítio que me fez. Mas eu só vou dizer que a minha mulher não teve a felicidade de conhecer os avós, mas eu conheci os meus quatro avós. E fui criado com eles quatro. O meu avô materno era moleiro, eu fui criado num moinho, ajudava a tirar os meus pais com os meus anitos. E portanto tive a felicidade de ser criado com os quatro avós e lidar muito bem com eles e gostei muito. Talvez uma maneira, o meu avô da parte paterna era agricultor, tinha uma égua, era muito, tinha um luxo tremendo com a égua. Depois teve, mais tarde, teve um AVC, teve intervalo durante 8 anos. E com o dia para o pé dele, andava na escola 10 anos e tal. E eles, como o Sr. Jaime Coelho disse, eles ensinavam-nos muitas coisas e às vezes metáforas, que a gente até não sabia o que é que aquilo queria dizer. Até só para dizer que tive a felicidade de ser criado pelos meus quatro avós. Conheci a minha avó materna, não sei que idade é que ela teria hoje, ela lia muito bem e escrevia e puxava-nos para o pé dela para aprendermos a ler e a ler a Bíblia e tal, pronto. Portanto, é só para dizer isto e obrigado a todos, mais uma vez, ao Tino Costa, que também já ouvi, a Dona Margarida, à Graça, à Clara Rodrigues e a todos os que ligam para aí, os que não ligam, estiverem a ouvir, um beijinho, que ela costuma ouvir-me todos os sábados, liga para aqui. Uma senhora dali de Mania, não sei lá, há muitos anos, onde moravam meus pais, ali em Lourenço, um beijinho para a Gabriela e para as amigas dela. Senhor Jaime, o senhor Rogério Batalha, não quer empatá-lo mais?
0: Nada.
1: Vai ver se entra mais além, um abraço para si.
0: Pronto.
1: Para toda a equipe, obrigado a todos.
0: E até para a semana.
1: Até para a semana, senhor Rogério, obrigado.
0: Ah, bom dia, bom dia, bom dia. Ora bem, agora vamos escutar, enquanto o telefone não volta a tocar, se quiserem aproveitar agora, podem, tenho aqui o Tiro Iruiro, vamos ouvir, e se tocar o telefone eu paro a música, que é para atender a chamada.

0: Ora bem, já vou atender a chamada. Bom dia. Bom dia.
1: Bom dia, senhor Rogério.
0: Olha, então como é que está a menina aí na Alemanha?
1: Sim, tudo bem, obrigada. Sábado passado não pude ligar, tinha cá a minha família, era dia de partida e não deu para ligar.
0: Sim.
1: Mas hoje gosto muito deste tema, um tema tão cheio de ternura, que só podia ser realmente instituído por iniciativa portuguesa, com tanta ternura, a nossa ternura. Ora, é muita pena que aqui na Alemanha ninguém se refere a este dia na rádio, na televisão. É um dia que passa despercebido, se bem que os avós aqui também tenham um papel importante, porque os pais trabalham e então os avós, pronto, são quem ajuda mais. Mas pronto, aqui não é assim tema importante como é em Portugal. Ora, o senhor Jaime e o senhor João Paulo também já falaram, disseram coisas tão bonitas sobre os seus avós. Eu só conheci a minha avó materna, a paterna, e os outros, infelizmente, pessoalmente não, mas ouvi-me contar muito das suas vidas e gostaria tanto de os ter conhecido. O pai da minha mãe, alemão também, portanto, era pediatra na cidade de Berlim, com certeza que teria dado um avôzinho amoroso pelas histórias que a minha mãe contava, como ele tratava as crianças. Pronto, tenho muita pena. Também tenho muita pena, pena não. Os meus netos ainda são muito pequeninos, também gostava de os ver já crescidos, já homens, mas também acredito que os avós deixam nas crianças, nos netos, qualquer coisa de bom, qualquer coisa, transmitem-lhes qualquer coisa da sua própria alma. E tenho um exemplo tão engraçado. O meu neto mais pequeno tem 9 anos e eles trazem, quando vêm, trazem sempre lembranças também feitas por eles. E trouxeram-me agora assim um saco de pano, assim como nós abordamos em Portugal o saco do pão e assim outros sacos bonitos. Trouxeram-me assim um saco pequenino para trazer na mala com qualquer coisa que a pessoa compre de momento e para guardar. E pintaram, não bordaram, pintaram lá com umas tintas especiais de um lado e do outro. E o mais pequeno escreveu uma frase. Portanto, comoveu-me, aquilo comoveu-me muito, porque há aqui uma frase que muita gente usa: nunca se é demasiado pequenino para se fazerem, para ser grande, grandioso. A palavra em alemão é grandioso, pronto, brinca com o grande e o pequeno. Portanto, nunca se é pequenino demais para fazer coisas grandes, é assim o sentido. E sempre é um lema que eu também, quando telefonamos, também lhes digo sempre: nunca se esqueçam. E eles depois, eles próprios completam a frase. Pronto. E agora o mais pequeno escreveu no lado que lhe era dedicado para pintar, escreveu então: nunca se é velho demais para se fazerem coisas grandes. E achei aquilo tão bonito. E quando vi aquilo, a minha filha disse: olha, foi ideia do Félix, que é esse mais pequeno. Portanto, realmente os avós, fiquei agora a pensar, realmente os avós deixam qualquer coisa para sempre na recordação das crianças, na alma das crianças. Sim, estou a pensar nos avós do Sr. Jaime e do Sr. João Paulo. Realmente, todos deixaram qualquer coisa e a minha avó também, recordo-a com muita saudade. E já uma coisa pequenina, a minha mãe, ou a mãe, como já tenho dito, dizia-me, a vozinha em alemão é Oma. Portanto, a minha avó era a Oma. Mas eu saí-me a Mé. E não é que a minha avó se chamava Amélia. Por acaso, toda a gente brincava com aquilo, pronto. De uma passou a Mé e toda a gente a tratava assim também na vizinhança. Oh, senhor Rogério, as minhas divagações não interessam a ninguém. Mas, pronto, falam realmente desta ternura de ter sido neta e agora de ser a vozinha. Pronto, senhor Rogério, tudo bom para si, para os seus, tudo bom para os ouvintes, e então até sábado, se Deus quiser.
0: Então, até sábado, muito obrigado pela sua excelente narração da sua vida familiar, que é tão preciosa. Pronto, então bom dia, obrigado. Ora bem, portanto, 10:46, estamos a caminhar para o fim do programa, mas eu creio que estávamos a escutar o fado de... espera lá, era o fado da tia Maria Benta, era ou não era? Não, já não era. Era o Tiro Guiro. Vamos ouvir.

0: E agora, que tal se eu passar aqui o bailarico saloio? Ele já aqui está, o bailarico saloio, que nós gostamos imenso e que dedicamos a todos os avós, está bem?
1: Lá vai.

E agora, vamos passar, salvo erro, é o Valentim. Para todos os Valentins de Portugal e do estrangeiro, isso tudo, aqui vai esta moda bem alegre de O Valentim.

0: Ora bem, foi um grande prazer estar aqui convosco nesta manhã do dia 25 de julho, precisamente a véspera do Dia dos Avós, que vai ser celebrado amanhã, e que não se esqueçam de aproveitar para portanto, felicitar os vossos avós e passar um dia muito feliz. Voltamos no próximo sábado. Então, para todos, muito bom dia e obrigado pela vossa ajuda.
1: RCM, são 11 horas.
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TSF. São 2 horas. 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

0: 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São 3 horas.
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0: 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São 4 horas. 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

TSF. São 5 horas. 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

0: 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São 6 horas.
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São 8 horas. 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

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São 9 horas. 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

0: 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São 10 horas.
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Olá, viva! Seja bem-vindo a mais uma emissão do programa Catman Plays the Blues. Começamos com Kent Duchesne, um guitarrista com um som muito característico, e o seu Cajun Queen, uma gravação registrada ao vivo na cidade de Lyon, em França, no ano de 1997. Neste que é o último programa, antes das nossas e, quiçá, também das vossas férias, lançamos um olhar sonoro sobre a 20ª edição do Festival de Blues da Guarda. Este ano apresenta mais uma vez um cartaz bem interessante. Venha daí descobrir. 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

no nosso país. A edição deste ano, a 20ª da sua história, promete confirmar uma vez mais esse estatuto. O festival tem início no dia 6 de agosto com a atuação da consagrada banda Rick Astley and the Night Cats, banda herdeira da Little Charlie and the Night Cats, que após a morte do guitarrista Charlie Beatty, passou a ser liderada pelo carismático harmonicista e cantor Rick Astley. Com uma secção rítmica de excelência e contando com o extraordinário Kid Anderson na guitarra, um dos mais conceituados produtores da cena blues atual, o grupo continua a ser uma das formações mais sólidas e entusiasmantes do blues contemporâneo. Saúda-se, por isso, com particular entusiasmo, o regresso desta magnífica banda a Portugal, onde o virtuosismo, o humor e a contagiante energia de Rick Astley and the Night Cats farão certamente da abertura do festival um momento memorável. Uma vez que a presença da obra discográfica de Rick Astley and the Night Cats tem sido algo constante aqui no programa, optámos por apresentar hoje um trabalho menos conhecido, a solo, de Rick Astley, editado em 2008. Neste On the Harp Side e em jeito de homenagem, Astley interpreta temas de influentes músicos da história do blues, harmonicistas na sua maioria, para além de 7 temas originais. Resta dizer que, apesar de se tratar de um disco a solo, Astley não abdicou dos seus músicos mais habituais na maioria dos temas. Para além de Kid Anderson na guitarra e no piano, de Lorenzo Farrell no baixo e de Jay Anson na bateria, é possível encontrar convidados como o guitarrista Rusty Zinn, o guitarrista e teclista Bob Welch e o baixista Ronnie James Weber. Escutámos já Tell Me Mama, de Little Walter, e de seguida apreciamos um original de Rick Astley, Big and Fat. Depois o acústico Tell Me Baby, de John Lee Williamson, o primeiro Sonny Boy Williamson, Too Young to Know, de Muddy Waters, com um delicioso diálogo entre a guitarra de Kid Anderson e a harmónica de Astley, Gangster Blues, de Eddie Burns, e a terminar Keep It to Yourself, de Sonny Boy Williamson, Rice Miller.

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No segundo dia do festival, dia 7 de agosto, é a vez de subir ao palco a banda portuguesa Midnight Club Blues Band, recente representante de Portugal no European Blues Challenge deste ano. Aqui fica o tema Kill the Vibe, incluído no álbum Bluesman de 2023 dos Midnight Club Blues Band.

Já o terceiro dia do Festival de Blues da Guarda deste ano, o dia 8, conta com a presença da banda belga Doghouse Sam and His Magnetones. Fundada em 2012 pelo guitarrista e cantor Walter Sellis, a Doghouse Sam and His Magnetones tem vindo a colecionar vários prémios e distinções, sendo atualmente uma das mais proeminentes bandas do blues europeu. Fiquemos com alguns temas da Banda Blue, o primeiro álbum da banda, editado em 2012. Ouvimos já Left to Spend e continuamos com Lots to Do and Little Time e, a terminar, Let's Get It On.

Festival de Blues da Guarda encerra no dia 9 de agosto com aquela que, tudo indica, será a grande surpresa deste evento. Falo-vos da cantora Kyla Brox. Nascida em Inglaterra em 1980, Kyla Brox iniciou-se muito cedo na música, acompanhando o pai, o cantor e pianista de blues Victor Brox, em concertos e em festivais. Dona de uma das melhores vozes do blues e da soul de Inglaterra, Kyla Brox tem vindo a fundir diversos estilos, criando uma identidade muito própria ao longo de uma carreira que conta já com cerca de 10 discos gravados. Ficamos com o seu trabalho Throw Away Your Blues, do qual ouvimos já Loving Your Love. De seguida, ficamos com Choose Me, If You See Him, Run Our Time, Honestly Blue e a terminar Beautiful Day. Nós voltamos em setembro. Tenham umas boas férias e ótimos festivais.

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1: 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São 11 horas. 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
1: Boa noite a todos, sou Nuno Ferreira e você está na Sinfonia Alternativa na RCM em 105.6 FM. Também pode nos acompanhar, se preferir, em rcmafra.pt. Começamos com uma viagem à Islândia com o Sigur Rós, com o tema Opipola. Deixe ficar por aí, porque mais à frente teremos muitas novidades para divulgar. Vem os Cowboy Junkies, com o tema Blue Moon Revisit, a song for Elvis.

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1: Ficámos com os Editors, com o tema Munich. Antes tivemos Nick Cave com Jubilee Street. Vem aí, nas margens da Antidemoscrácia. Na margem da Antidemoscrácia. As duas propostas para hoje fica a cargo de RG, Meet Well to Fight. O tema Levant des Amas é um projeto de Rogério e António Caer, aqui acompanhados de Cristina Martins, vocalista do Shallow. Este tema é um poema de Charles Baudelaire, surge incluído no álbum Intensa e Alucinante Viagem de Dois Sentidos, ao lado de lá, de lado nenhum. Foi lançado em março de 2021. O segundo tema chama-se Andanças a Leste, um tema realizado e interpretado por GH Lab, que é um projeto onde José Henrique Almeida pretende criar uma plataforma de criação cultural, essencialmente a música, mas englobando a poesia, a imagem, o teatro, a expressão corporal, entre outras coisas. O álbum Momento é o resultado de trabalho de vários anos, onde se incluem temas que foram produzidos com finalidades específicas, tais como diversas coletâneas da Antidemoscrácia e outros que foram criados especificamente para este registro, baseado em diversos momentos da nossa realidade e existência. Fica a vossa consideração primeiro RG Meets Fuel to Fight Levant des Amas e depois GH Lab Andanças a Leste.

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1: Deixo aqui o nosso e-mail de contacto para bandas que queiram ser promovidas e divulgar o seu material. Desde que contenha o ADN da Sinfonia Alternativa, teremos todo o gosto em ajudar a promover todo o material, que bandas nacionais que estão a emergir. Teremos todo o prazer em passar por aqui e ajudar a dar esse pequeno empurrão. Basta enviarem para o nosso endereço eletrónico sinfonia.alternativa.radio@gmail.com sinfonia.alternativa.radio@gmail.com. Enviem todo o vosso material e teremos todo o gosto em divulgar. O único requisito é ter o ADN do nosso programa. Vamos mudar o registro. Vem aí Frenchy and the Punk com o tema Monsters.

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1: Ficamos com uma das minhas favoritas da cena mais industrial, os The Dreaming com o tema Alone, mais atrás Black Rose Burning com o tema AD Astra. Ainda temos mais alguns minutos, ainda vamos rodar mais coisas. Vamos recuperar um clássico dos anos 80. Lembram-se dos Violet Femmes? Então vamos rodar o tema Gone Daddy Gone.

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1: Foram dois clássicos recuperados, um dos anos 90, os Morphine com Radar, e mais atrás os Violent Femmes com Gone Daddy Gone. Vamos fechar esta emissão. Desde já queria agradecer a sua participação, por estar aí desse lado, na RCM em 105.6 FM. Foi mais uma edição da Sinfonia Alternativa. Voltaremos na próxima semana e vamos nos despedir com os Cassandra Complex com o tema Give Me What I Need. Resta-me desejar uma boa semana para todos.
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É meia-noite. 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